0: Hoje vamos entender melhor o que é o Domingo de Ramos. Nem todo mundo acreditava que Jesus era realmente o Filho de Deus e o nosso Salvador. Mas aqueles que acreditaram fizeram algo bem legal no Domingo de Ramos. Vamos conferir? Certo dia, Jesus estava indo para Jerusalém com seus discípulos. Mas antes de chegarem lá, Jesus fez algo inesperado. Ele parou e enviou dois de seus discípulos para buscar um burrinho de uma aldeia próxima. Eles não sabiam por que ele precisava do burro, mas eles obedeceram e foram buscá-lo. Quando os discípulos voltaram com o burro, eles jogaram seus casacos nas costas do burrinho, fazendo uma espécie de sela para Jesus sentar. Logo, os discípulos viram por que Jesus precisava disso. Multidões de pessoas vieram para a estrada e começaram a colocar casacos e galhos de árvores no chão para fazer um caminho para Jesus. Quando isso aconteceu, muitas pessoas reconheceram que Jesus era um rei. Enquanto atravessava a multidão, as pessoas louvavam a Jesus. Bendito o rei que vem em nome do Senhor, paz no céu e glória nas alturas, porque eles acreditavam que Jesus era o Salvador. Mas lembra que eu falei que algumas pessoas não acreditavam que Jesus era o Filho de Deus? Pois é, disseram a Jesus para fazer todo mundo parar de gritar. Eles não achavam que Jesus merecia ser tratado como um rei. Mas você sabe o que Jesus disse? Se eles ficarem quietos, as pedras vão gritar. E essas pessoas que não acreditaram em Jesus não gostavam de pensar em pessoas ou muito menos pedras louvando a Deus. Mas isso deixou Jesus triste, tão triste que ele começou a chorar. Jesus queria resgatar a todos. As pessoas estavam esperando por toda a vida por um Salvador, mas alguns não acreditaram que ele era o nosso Salvador. Mas mesmo que Jesus tenha chorado, Domingo de Ramos não é uma história triste. A Páscoa é tudo sobre o incrível resgate de Jesus. E o Domingo de Ramos é um lembrete de quão especial é esse resgate e o quanto Jesus ama a todos nós. Os ramos sagrados que levamos para nossas casas após a missa lembram-nos que estamos unidos a Cristo na mesma luta pela salvação do mundo. 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